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1: Rádio Marginal, tarde de sábado, daqui a pouco com Fun Loving Criminals, Pink Martini ou Common Saints, abertura de hora com The Tasty Brothers.

Abertura de hora na Rádio Marginal com The Tesco Brothers, a faixa So Caught Up. Início da tarde de sábado, 5 de setembro, vou estar consigo até bem perto das 7 da tarde. Entretanto, Jordan Rakei a passar aqui com Enemies e depois Mayra Andrade. Boa tarde.

Mara Andrade na Rádio Marginal, We Used to Call It Love. Daqui a pouco, Michi, para ouvir nesta tarde de sábado, com Still Feel You. Entretanto, Rufus Wainwright recupera também a sua amizade com Liza Minnelli. Fica Me and Liza. Boa tarde.

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Martini nesta tarde de sábado na Rádio Marginal. Gina Templu, também Still Feel You, por parte de Michi. Tarde de sábado, 5 de setembro, emissão da Rádio Marginal no FM, nos 98.1, também no site marginal.fm. A seguir, Babyface, mas entretanto, Firebird é uma música de Common Sense. Boa tarde.

versão de Babyface, When Can I See You? Para trás, Common Saints com Firebird. A seguir, em português, com sotaque do Brasil, com proposta de Silva, mas entretanto, Loco, cantam os Fun Loving Criminals. Boa tarde.

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Tarde de sábado na sua rádio marginal e proposta de Sex, Laser Skies, também Silva atrás, facinho. E, entretanto, Maxwell, a faixa Ascension, Don't Ever Wonder. E logo depois há Jesse Lawrence para ouvir. Boa tarde, continuação de um bom fim de semana.

Rádio Marginal com o tema de Jesse Lawrence, This Time I Fall, também Maxwell lá atrás. Agora Sam Cooke com Wonderful World e depois Seu Jorge e Marisa Monte. Boa tarde.

Marisa Monte vai estar em concerto já no próximo dia 18 na Mel Arena e acompanhada por orquestra, aqui em parceria com o seu Jorge, Quando Chego, até às 3, Lee Fields, Stone Angel. Boa tarde.

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1: Rádio Marginal, tarde de sexta-feira, daqui a pouco com a versão de Jafunk e Otis Kane para Move On Up. Esta hora começa com Michael Kiwanuka.

Sábado 5 de setembro com o Michael Kiwanuka no arranque de mais uma hora com muita música, Rest. E agora, Jafunk e Otis Kane revisitam um clássico de Curtis Mayfield, Move On Up, e depois outra versão, Staying Alive dos Bee Gees por Freedom Fry. Boa tarde.

está nos 98.1 com Freedom Fry, Stay Alive dos Bee Gees, também Jaff Funk e Otis Kane a revisitarem Move On Up. A seguir, Leon Bridges, Bad Bad News, mas por agora, Expressive Soul, proposta portuguesa, O Amor é Mágico. Boa tarde.

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Na Rádio Marginal com Robin Thicke, Testify, também Bad Bad News de Leon Bridges. Nesta tarde de sábado, daqui a pouco pode contar com Massive Attack, também Rosehead James ou Groove Armada, mas por agora John Legend e Thames juntos em Ordinary People.

voz de Toni Braxton nestes últimos minutos, Do It, também John Legend, Ordinary People, e agora os Massive Attack em recordação, Be Thankful for What You've Got. Boa tarde.

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Está nos 98.1 Rádio Marginal e com José James, Come to My Door. A seguir, Groove Armada, juntamente com Will Young, em History. Mas, entretanto, Stefan Mahendra, para ouvir agora, Too Late. Continuação de um bom fim de semana. Boa tarde.

últimos minutos com Groove Armada, sons mais dançáveis para ouvir nesta tarde de sábado. Groove Armada com Will Young, History, ante Stefan Mahendra, Too Late. E agora, Christian Corea com Deep Green. Boa tarde.

emblemático Let's Stay Together de Al Green por Craig David, antes Christian Corea, quase quase a chegarmos às 4 e até lá Cry Me a River, Michael Bublé, para ouvir na sua rádio marginal. Boa tarde.

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1: Rádio Marginal, daqui a pouco com os Temptations, também Mama's Gun ou Poolside, arranque de hora com CeeLo Green. Boa tarde.
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está nos 98.1 Rádio Marginal com Bright Lights Bigger City por parte de CeeLo Green, uma das metades dos Gnarls Barkley, juntamente com Danger Mouse. Entretanto, Tula Flex, agora com Fallen, e depois My Girl, um clássico dos Temptations.

São os Temptations na sua rádio marginal. My Girl, antes Leflex. A seguir, Our Day Will Come, proposta assinada por Jamie Callum. Mas entretanto, Raw Gold é uma canção de BT Hart, para ouvir agora nos 98.1. Boa tarde, continuação de um bom sábado.

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últimos minutos com a voz de Rod Stewart, I Don't Want to Talk About It, também Our Day Will Come, de Jamie Cullum. E agora, a proposta mais pop e que junta Mama's Gonna, uma das lendas da soul, Brian Jackson, aqui com Dig, e depois Gallant. Boa tarde.

Está nos 98.1, o FM, também em marginal.fm, o site onde está a emissão em direto online. Galante e Seal em Weight in Gold, e antes deste peso em ouro, Dig de Mamas Gunny e Brian Jackson. Próximas propostas a cargo de Poolside, Around the Sun, e à frente, Donald Fagan. Boa tarde.

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Rádio Marginal com Aloe Black, Loving You Is Killing Me. E antes, Donald Fagen, escutámos IGY, What a Beautiful World. À frente, Rye, Summer Days, mas entretanto, Bobby Saint é uma proposta recente na sua Rádio Marginal. Fica para ouvir It's All Good. Boa tarde.

canção de Rai com o tema Summer Days, antes Bobby Saint, a seguir I Just Can't Stop Loving You, é Michael Jackson, mas entretanto Otis Kane, Free, para ouvires.

Michael Jackson na sua rádio marginal e a recordarmos I Just Can't Stop Loving You. Também Otis Kane lá atrás e até às 5, India Sean fica para ouvir Marmalade.

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1: Rádio Marginal, tarde de sábado, daqui a pouco com Daft Punk, também FKJ ou Stevie Wonder. Esta hora começa com Sting. Boa tarde.
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está nos 98.1, Rádio Marginal, música de Sting, We'll Be Together. Dentro de alguns instantes, The Game of Love, um dos temas do último álbum de Daft Punk, Random Access Memories. Mas, entretanto, Alan Stone, Home Where Your Heart Found Me. Boa tarde.

Rádio Marginal com os Daft Punk, The Game of Love, também Alan Stone lá atrás. A seguir, Isn't She Lovely, é um dos maiores clássicos de Stevie Wonder e que vamos colar com um tema por parte de B.B. King e Eric Clapton. Mas, entretanto, os Black Mamba, proposta nacional, I'll Meet You There, agora na Marginal. Boa tarde.

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Dois mestres da guitarra elétrica, B.B. King e Eric Clapton, em The Thrill Is Gone, também Isn't She Lovely, de Stevie Wonder. A seguir, Seventh Streeter, mas entretanto fica Chico, de Luísa Sonza. Boa tarde.

Seventh Street Third na sua rádio marginal nesta tarde de sábado com Before I Do. E agora FKJ, Better Give You Up, e depois A Visita, um tema por parte de Silva. Boa tarde, continuação de um bom fim de semana.

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Últimos minutos com Silva, A Visita e agora Party Pupils, numa música que conta com a participação de Mayor Hawthorne, Baby Come Back, e depois Move On Up de Curtis Mayfield.

Já nesta tarde de sábado passámos uma versão desta música por Jafunk e Otis Kane, o original a passar nestes últimos minutos, Curtis Mayfield com Move On Up. Agora, Jesse Barrera, também com a contribuição de Michael Carrion e Albert Poses, Maybe We Could Be A Thing, e depois Jackie Naylor, para ouvir na sua rádio marginal. Boa tarde.

o clássico dos Kinks, revisto por Jackie Naylor, e até às 6, Hang It On The Shelf, Jalen Gondale, que tem o novo álbum Doctrine Of Love. Boa tarde, bom sábado.

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1: Rádio Marginal, tarde de sábado, daqui a pouco com Coop, também MT Jones ou Nina Simão. Nesta hora começa com Rafael Sadiq.

Rafael Sadiq juntamente com Joss Stone, Just One Kiss, agora de Alex Opal Outfit e a Cantha Lang em Grocery Store e depois Matthew Borré. Boa tarde.

está na Rádio Marginal, tarde de sábado, 5 de setembro, e na última hora deste... Está na Rádio Marginal, tarde de sábado.

0: MT Jones na Rádio Marginal, Punching, também Coop lá atrás, a seguir Ari Lennox, Up Late e também Nina Simone em 1964. Boa tarde.
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Viagem até ao ano de 1964, na companhia de um dos nomes maiores da soul, Nina Simone, Don't Let Me Be Misunderstood, também Ari Lennox, Up Late. A seguir, um clássico de Don Penn, entretanto, Everything in Time, Ella Eury. Boa tarde.

On Pan, na Rádio Marginal, You Don't Love Me, No, No, No. Também Ella Eerie, Everything in Time. Entretanto, Janelle Monáe, Make Me Feel. E logo depois, Macy Gray. Boa tarde.

últimos minutos no feminino, primeiro com Janelle Monáe, Make Me Feel, entretanto Macy Gray, I Try. E continuamos precisamente no feminino, agora com Mari Frois, esta chama-se Columbina. Boa tarde, bom sábado.

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na Rádio Marginal, na companhia de Nicole Buzz, Look Up to the Sky. À frente, Better Be Home Soon, tema de Bujara e Wilson, mas entretanto, Juice, por parte de Lizzo. Boa tarde.

98.1, música de Bujará, juntamente com Wilson, Better Be Home Soon, também Juice de Lizzo. Estamos praticamente a fechar o programa desta tarde e para o final fica primeiro Melody Gardot, She Don't Know, e depois Midnight Visa de Cella Stone. Continuação de um bom sábado, bom fim de semana.

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